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Quando encontram o meu, fala de umas coisas que eu não posso acreditar.